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1: Mix 11-2, Alanis Morissette, Hand My Pocket, fechando aqui o baú de hoje. Valeu todo mundo que participou. Agora aquele kit mix. Quem tá levando com copo e eco bag é o Daniel Silva, final do fone 4854. Dani, parabéns. Aguarde que a equipe da Mix vai entrar em contato contigo, tá? Acabou aqui, ó.
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0: Mix 11.7, estamos de volta aqui na Mix e a partir de agora tem um Mix Acústico, só banquinho e violão pra gente curtir e relaxar no fim de noite.
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0: 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Mix 1126, veste o Pompei, fechando a edição de hoje do Mix Acústico, mas amanhã cedinho tem mais.
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0: Mix, meia-noite em ponto. Rihanna e Neil, Hey That I Love You. Já já um no break aqui na Rádio Mix.
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0: 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Mix meia-noite 3, começa agora o No Break. Prepare-se muito, porque a partir de agora tem aquela avalanche de músicas na programação da Mix.
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0: 7h23 e o Bruno Mars, I Just Might, aqui no No Break, 2 horas de música direto, sem nenhum intervalo comercial. 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

0: 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Mix 1:23, Nando Reis por Onde Andei aqui no No Break. 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

0: porque amanhã tem mais. Acabou.
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0: Essa é a música da Mix pra Copa do Mundo da FIFA 2026. Com Marcelo Falcão, Carlinhos Brown e Bruno Martini.

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1: Mix, e agora a gente dá aquela turbinada na programação. Se prepara pra curtir mais um Super Mix. Só tem música legal, então aumenta o som pra curtir. Vamos lá.
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Mix, tá rolando uma atrás da outra aqui na nossa programação. É o Super Mix. Agora, você tá pensando que acabou? Não acabou não, tem mais. 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

0: 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E pra começar, nada melhor que o Mix Acústico, né? Essa edição acabou.
1: 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A onda agora é Copa do Mundo. E a trionda não tá só rolando nos estádios do Mundial, não. 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

0: Essa é a música da Mix para a Copa do Mundo da FIFA 2026. Então fique aqui para ouvir inteira a qualquer momento. 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
9: 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Bom dia, excelente sexta-feira para você que tá ligado aqui na Mix, já de olho na marginal do Rio Tietê, que para Castelo Branco tá difícil pela expressa desde a ponte Aricanduva. Central e local pioram a partir da Dutra, local melhora na Vila Guilherme e a expressa central na Cruzeiro do Sul. Depois só volta a ter problemas já no trecho final pela pista central da ponte dos Remédios até o Cebolão. 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

0: fácil. E o Baú da Mix continua, já já, depois do intervalo.
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4: De olho agora no seu caminho pela rodovia Raposo Tavares, que para São Paulo tá congestionada. Do 39 até o 32 em Cotia, o caminho fica lento ali na Granja Viana. A partir do 27 até o 23, do 20 no Rodoanel até o 18 e do 16 até o acesso ao Butantã. 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
1: Bom dia, Mix, aqui é o Alan de Londrina. Toca aí pra gente Lose Yourself, de Eminem. E manda um abraço pra minha filha Dara, de 7 anos.
0: Ah, beijão, abraço pra você, Dara. 011-983-408-1000. Começou. 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

0: 87 Mr. Props com Robin Shoes, Wales, Meets, Pede no Zap. Tá começando aqui o Pede no Zap 01983408000.
1: Salve, salve, Mix, muito bom dia, Roger Bari de Mauá, caminho de Campinas aqui na correria do dia a dia. Queria pedir uma música especial para o meu pai, seu Valdir, que está fazendo aniversário hoje. Parabéns, pai. Toca um Beatles aí pro meu velho herói, tamo junto.
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9: A Marginal do Rio Pinheiros para a Zona Sul vem mal desde a saída da Castelo Branco ou da Marginal do Rio Tietê e até a Cidade Jardim. Depois, tudo livre até Interlagos. Então, vale muito a alternativa por trás do Parque Vila Lobos, Gastão Vidigal, Fonseca Rodrigues, Pedroso de Moraes e Faria Lima. 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
1: Legal, já voltamos aqui com o Pede no Zap 01983408000.
2: Bom dia, pessoal da Mix.
1: Oi, bom dia.
2: Eu sou Mauro Sérgio do Parque Boa Esperança, Jardim Guatemi. Eu gostaria de ouvir a música do Taylor Swift, Love Stories. Muito obrigado.
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1: Bora pro intervalo rapidinho, a gente volta com mais indicações aqui no Pede no Zap.
0: 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Essa é a música da Mix para a Copa do Mundo da FIFA 2026. Então fique aqui para ouvir inteira a qualquer momento. 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
4: O caminho aqui para São Paulo, a partir do litoral sul ou do ABC, tá melhor pela Imigrantes. Imigrantes tem uma paradinha na altura do quilômetro 15 do 11 Abrão de Moraes. Pela Anchieta, redução de velocidade em São Bernardo do Campo, do 18 até o 17 e do 14 até o trecho urbano. 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
1: E a gente continua com o pede no zap.
2: Bom dia, Mix. Meu nome é Mário, Fábio, governador Valadares, Minas Gerais. Gostei de ouvir Love is Gone de David Guetta. Abraço a todos aí. Sou mais Mix.
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1: Isso aí, o Pede no Zap continua aqui na Mix.
2: Bom dia, Rádio Mix. E aí? Aqui é o Maílson de Osasco. Eu gostaria de ouvir qualquer música do Legião Urbana. Valeu.
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7: Avenida Aricanduva, sentido marginal do Rio Tietê, fica lenta logo depois do Parque do Carmo e até a passagem pela Avenida dos Latinos no cruzamento com a Itaquera e lá na frente, passada Sebastião de Andrade até o Alberto Badra. Para quem vai pro bairro, Aricanduva tem parada na altura da Dalila e aí já vai bem. 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
11: O caminho pela Rodovia Raposo Tavares para São Paulo tá difícil. Do 36 ao 32 em Cotia, na Granja Viana, do 28 ao 25, do 19 ao 18 depois do Rodoanel e do 13 ao Butantã. Pro interior, dificuldades na Granja, do 21 ao 23. 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

0: a gente vai voltar lá pra 2002. Peraí.
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0: Campeonato Brasileiro. 3 expulsões em México e África do Sul. E outro destaque, teremos muitas seleções, um nível técnico abaixo na Copa do Mundo, ou não, Betão?
1: Não, com certeza, né? Uma Copa dessa de aumentou esse número de seleções, você botou pra dentro do jogo seleções que não estão no nível FIFA, enfim.
0: Foi o caso das 4 que jogaram ontem, você acha que não...
1: O México...
0: podem chegar à semifinal?
1: É, o México não tem a seleção que já teve, né, em outros momentos, mas é uma seleção tradicional de Copa. Mas Coreia, República Tcheca dessa vez, então, não mostrou nada. É...
0: A Liga do Sul,
1: a do Sul também muito abaixo.
0: Não vai ser um jogo, não, né?
1: Exatamente. Exatamente. Chegou mal aqui na Copa. E em relação ao árbitro brasileiro, árbitro, mesmo quando ele acerta, ele é criticado. As expulsões, se você vai analisar individualmente, não tem nenhuma aberração ali, não. Só que as imagens, aparece que a dificuldade de se comunicar e 3 expulsões num jogo de estreia de Copa já coloca o Wilton como personagem do Mundial. Agora, o nível técnico das partidas nesse primeiro momento não foi abaixo.
0: Minha visão, nenhuma das 4 vai longe na Copa do Mundo. Tô dizendo chegar a uma semifinal, por exemplo. E o Wilton Pereira Sampaio, tem um inglês melhor que o seu? Comenta aí que a gente lê. Tamo junto.
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4: Fala, galera! Aqui é a professora Taila Cerqueira do curso de gastronomia da Embi Morumbi. Tudo bem? A gente tá aqui com mais um Boletim Amo Informa da Mix. E já que o mundo inteiro vai entrar no clima da maior festa do futebol do planeta, que tal transformar os jogos em uma experiência gastronômica? Uma dica simples é montar uma mesa de snacks inspirada nos países sede. A emoção começa no México. Então, vão apostar em nachos com cheddar e jalapeño, quem sabe até um guacamole, para trazer um clima mexicano do país que vai abrir o torneio. Ao longo da Copa, sua turma vai adorar os americaníssimos mini burgers com batata frita, além dos tradicionais choripãs argentinos e do irresistíveis alfajores recheados com doce de leite. Nem precisa esquentar a cabeça, porque dá para encontrar tudo no mercado. É só montar com capricho e esquentar a torcida. Até o próximo boletim.
0: E aí, amou essa dica? Então fique ligado para muito mais. 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

0: 20 pras 3, David Guetta, Sia, Titanium. Daqui a pouquinho estamos de volta com mais música. E se liga porque a Copa do Mundo tá rolando. 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
1: Comenta aí se você fala na entrevista de emprego que seu inglês é bom, mas ele é igual ao do Wilton Pereira Sampaio. Primeiro dia de Copa e o destaque foi o árbitro brasileiro. 3 expulsões em México e África do Sul. E outro destaque, teremos muitas seleções, o nível técnico abaixo na Copa do Mundo, ou não, Betão?
2: Não, com certeza, né? Uma Copa dessa de que aumentou esse número de seleções, você botou pra dentro do jogo seleções que não estão no nível FIFA, enfim.
1: Foi o caso das 4 que jogaram ontem, você acha que não...
2: O México...
1: seleções podem chegar na semifinal?
2: É, o México não tem a seleção que já teve, né, em outros momentos, mas é uma seleção tradicional de Copa. Mas Coreia, República Tcheca dessa vez, então, não mostrou nada. É...
1: A Liga do Sul
2: abaixo. A Liga do Sul também muito abaixo.
1: Não venceu um jogo, não, né?
2: Exatamente. Exatamente. Chegou mal aqui na Copa. E em relação ao árbitro brasileiro, árbitro, mesmo quando ele acerta, ele é criticado. As expulsões, se você vai analisar individualmente, não tem nenhuma aberração ali, não. Só que as imagens, aparece que a dificuldade de se comunicar e 3 expulsões num jogo de estreia de Copa já coloca o Wilton como personagem do Mundial. Agora, o nível técnico das partidas nesse primeiro momento não foi abaixo.
1: Minha visão, nenhuma das 4 vai longe na Copa do Mundo. Tô dizendo chegar a uma semifinal, por exemplo. E o Wilton Pereira Sampaio, tem um inglês melhor que o seu? Comenta aí que a gente lê. Tamo junto.
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0: 6:07, lá de 2003 esse som, hein? Maroon 5 com This Love. Abre intervalo pra gente saber das promoções que estão rolando aqui na Mix e, claro, né? A Copa do Mundo que tá já rolando. Amanhã tem Brasil na Copa.
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0: São 3h28. Red Hot Chili Peppers, Danny California. 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
1: Comenta aí se você fala na entrevista de emprego que seu inglês é bom, mas ele é igual ao do Wilton Pereira Sampaio. Primeiro dia de Copa e o destaque foi o árbitro brasileiro. 3 expulsões em México e África do Sul. E outro destaque, teremos muitas seleções, o nível técnico abaixo na Copa do Mundo, ou não, Betão?
2: Não, com certeza, né? Uma Copa dessa de que aumentou esse número de seleções, você botou pra dentro do jogo seleções que não estão no nível FIFA, enfim.
1: Foi o caso das 4 que jogaram ontem, você acha que não...
2: seleções
1: podem chegar à semifinal?
2: É, o México não tem a seleção que já teve, né, em outros momentos, mas é uma seleção tradicional de Copa. Mas Coreia, República Tcheca dessa vez, então, não mostrou nada.
1: A Liga do Sul é
2: abaixo. A Liga do Sul também muito abaixo.
1: Vai ser um jogo, não é?
2: Exatamente. Exatamente. Chegou mal aqui na Copa. E em relação ao árbitro brasileiro, árbitro, mesmo quando ele acerta, ele é criticado. As expulsões, se você vai analisar individualmente, não tem nenhuma aberração ali, não. Só que as imagens, aparece que a dificuldade de se comunicar e 3 expulsões num jogo de estreia de Copa já coloca o Wilton como personagem do Mundial. Agora, o nível técnico das partidas nesse primeiro momento não foi abaixo.
1: Minha visão.

0: longe na Copa do Mundo, tô dizendo chegar a uma semifinal, por exemplo. E o Wildon Pereira Sampaio, tem um inglês melhor que o seu? Comenta aí que a gente lê. Tamo junto.
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0: faltando 15 pras 4. Você curtiu o som da Taylor Swift, The Fate of Ophelia? Pausa rapidinho pra gente conferir as promoções que estão rolando aqui na Rádio Mix. Segura aí.
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0: Mix são 4 e 10. Esse é o Jack Johnson, Upside Down.
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1: Essa é a música da Mix pra Copa do Mundo da FIFA 2026. Com Marcelo Falcão, Carlinhos Brown e Bruno Martini. 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

0: 39. Você curtiu o som do Ed Sheeran, I Don't Care? Daqui a pouquinho estamos de volta com mais música e se liga no que tá rolando na Copa.
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2: Comenta aí se você fala na entrevista de emprego que seu inglês é bom, mas ele é igual ao do Wilton Pereira Sampaio. Primeiro dia de Copa e o destaque foi o árbitro brasileiro. 3 expulsões em México e África do Sul. E outro destaque, teremos muitas seleções com nível técnico abaixo na Copa do Mundo, ou não, Betão?
3: Não, com certeza, né? Uma Copa dessa de que aumentou esse número de seleções, você botou pra dentro do jogo seleções que não estão no nível FIFA, enfim.
2: Foi o caso das 4 que jogaram ontem, você acha que não...
3: O México...
2: podem chegar na semifinal?
3: É, o México não tem a seleção que já teve, né, em outros momentos, mas é uma seleção tradicional de Copa. Mas Coreia, República Tcheca dessa vez, então, não mostrou nada. É...
2: A Liga do Sul
3: abaixo. Também muito abaixo.
2: Não venceu um jogo, não, né?
3: Exatamente. Exatamente. Chegou mal aqui na Copa. E em relação ao árbitro brasileiro, árbitro, mesmo quando ele acerta, ele é criticado. As expulsões, se você vai analisar individualmente, não tem nenhuma aberração ali, não. Só que as imagens, aparece que a dificuldade de se comunicar e 3 expulsões num jogo de estreia de Copa já coloca o Wilton como personagem do Mundial. Agora, o nível técnico das partidas nesse primeiro momento não foi abaixo.
2: Minha visão, nenhuma das 4 vai longe na Copa do Mundo. Tô dizendo chegar a uma semifinal, por exemplo. E o Wilton Pereira Sampaio, tem um inglês melhor que o seu? Comenta aí que a gente lê. Tamo junto.
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10: 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Vamos com informações do trânsito agora. Você que circula aqui pela cidade de São Paulo, cuidado com o viaduto Grande São Paulo. Uma ocorrência no acesso a Anhangabaú, parando o caminho da Avenida do Estado a partir da Teresa Cristina. Você pode buscar trajetos alternativos como a Rua de Anápolis e também a Presidente Wilson na Mooca com melhores condições. 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
1: Está começando mais uma edição do Top Mix, a partir de agora as campeãs da programação, claro, aquelas que você escolheu o dia inteiro através do nosso WhatsApp 11 983 408 mil, com a hashtag Top Mix. E agora você vai usar uma outra hashtag, sabe por quê? Tá valendo aquele voucher, um cupomzão de R$250 para você usar no aplicativo da Kita, com a hashtag Kita na Mix, tudo junto. 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Esse aqui do Rugidinho, ó. 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
1: Produção da Billie Eilish, Birds of a Feather, posição 3 do Top Mix. Hoje a gente abriu com a Dutch Anxiety. Só falta você pedir a sua. Fica à vontade aí nas redes sociais e também no nosso WhatsApp, tá? É o 11 983 408 mil. Você pode participar e indicar aqui a sua música pra playlist da Mix e ainda concorrer a um voucher de R$250 pra usar na Kita, o maior delivery de comida do mundo. Participa aí e já já você fica sabendo quem leva, tá bom? Não vai esquecer da hashtag Kita na Mix. Enquanto isso, te convido pra voltar com a gente de volta pro ano de 2007. Destaque pra Rihanna com Don't Stop the Music.
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0: Mix 5 e 17.
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0: Acabou aqui. 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Mais uma edição do Top Mix, fechando com a Sabrina Carpenter, Man Child. E entre todo mundo que participou, mandou mensagem no WhatsApp da Mix, 11 983 408 mil. Quem tá levando R$250 pra usar lá na Quita? Um cupomzão de respeito no maior delivery de comida do mundo. É a Cecília Semino. Final do telefone da Cecília, 7800. Parabéns, então, Cecília. Aguarda aí o contato da equipe da Mix.
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6: Levite Corredor Norte Sul, sentido de Interlagos, vem com trânsito congestionado. Do viaduto Pedroso até a passagem pelo aeroporto de Congonhas, libera um pouquinho e no viaduto Washington Luiz volta a parar com ocorrência. Muita gente buscou o caminho da Brigadeiro Luiz Antônio, República do Líbano e já travou. Faça o trajeto pela Liberdade. De Vergueiro, Domingos de Moraes, de Jabaquara. Esse corredor tem melhores condições na tarde de hoje. 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

0: 5h37, esse é o Justin Timberlake. Yours. Daqui a pouquinho tem mais.
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8: Ainda falando da região do aeroporto de Congonhas, tem a Avenida dos Bandeirantes com lentidão da Santo Amaro. Até o aeroporto volta a parar na Avenida Afonso de Croritoné e a fila já juntou com o túnel Maria Maluf. Você que precisa chegar no Ipiranga, Sacomã, busque o caminho alternativo da Brão de Moraes e Ricardo Jafé, que tem um trânsito um pouco mais tranquilo na tarde desta sexta-feira. 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

0: clássico do Guns, Sweet Child of Mine, foi a última nessa hora pra fechar muito bem, antes o mix tudo que entra no ar já daqui a 3 minutinhos, às 6 da tarde, depois do intervalo, que vai ser pra todo o Brasil, pela Rede Mix de Rádio, também pelo youtube.com/radiomixfm e pra interagir, vai lá no Instagram, @mixtudonamix, não sai daí não.
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8: Bem, amigos da Rede Mix de Rádio, amanhã nossa seleção vai entrar em campo. Ai!
10: Ai, Brasil! A Globo.
8: Pode falar, pode falar. Vamos falar a verdade, mano, meu. Vamos nessa.
10: Meu Deus do céu. Gente, aqui.
8: Exato.
10: A transmissão não tem delay.
8: É.
10: O que significa?
8: Exato.
10: Você não vai ouvir com atraso.
8: Isso.
10: Porque todos os outros meios de comunicação, TV, YouTube, enfim, o que você imaginar vai receber com delay de segundos.
8: Exato.
10: E aqui, e o rádio não tem esse delay.
8: Ou você tá no estádio pra ver o gol na hora, ou você tá na Mix a partir de amanhã com a transmissão da Copa do Mundo. A Copa do Mundo é nossa. Gente, é muito da hora ouvir a transmissão no rádio, por isso que a gente vai estar aqui com o Chala Podcast e vai ser sensacional. Na verdade, os meninos já estão lá, né? Nos Estados Unidos.
10: Já estão fazendo muitos stories,
8: também,
10: conteúdos. É só você chegar na Mix, nas redes sociais da Mix, que você vai ver o que a galera do Chala Podcast, que é o Bruno Cantarelli e também o Betão, estão fazendo, porque tá incrível. Aliás, a casa deles é Nova York agora,
8: você
10: né?
8: Você tá maluco, cachorro?
10: Maravilhoso.
8: E aí, você que tá ouvindo o programa agora, placar amanhã, vai? Palpita. Quanto o Ohio você acha que vai, Brasil? Com certeza o Brasil ganha, né?
10: Cara.
8: Com certeza, né?
10: Eu estou com dois. Pode ser dois no bolão?
8: Você pôs dois pro Brasil?
10: Não.
8: Dois pro Marrocos?
10: Não, eu tenho dois resultados.
8: Ah, tá. Que
10: 1-0 pro Brasil e 1-1.
8: Mas, gente.
10: 1-0 e 1-1.
8: Mas tá bom também,
10: um
8: né?
10: Um dos dois vai dar.
8: O que que acontece se o Brasil ganhar? Ele segue.
10: Exato.
8: O que que acontece se o Brasil empatar? Ele segue?
10: Segue.
8: Ah, então tá ótimo.
10: Segue.
8: Então não importa, sabe por quê?
10: Temos quatro jogos, mano, e a gente vai transmitir os quatro jogos
8: então
10: aqui na Mix.
8: Então é isso, galera.

0: no Instagram, é isso?
1: Rádio
0: Mix FM Oficial? Então, beleza, que a gente vai fazer muito conteúdo. Agora tem uma parada que eu já quero dividir com o Raiz e com você que tá aí na audiência. A galera treinou, né? Neymar, Casimiro, sim, Hendrick, todo mundo. Eles treinaram o ano inteiro.
1: E Júnior.
0: Eles treinaram o ano inteiro, né? Quando eles colarem no campo, será que eles vão representar? Porque, Raiz, poxa, quem treina, treina pra jogar. Agora, se não treina, provavelmente não vai entregar.
1: Então,
0: certo?
1: Eu sei que o Neymar não vai entregar porque ele não tá escalado. Ele tá fazendo aí o tratamento e a gente precisa torcer pra que ele entre pelo menos no segundo jogo do Brasil.
0: Sabe aquele lance de a expectativa é alta, mas então... a entrega também, às vezes, nem tanto. E hoje é dia dos namorados,
1: Raiz. Então, eu ia falar isso pra você. Hoje é dia dos namorados,
0: Gisele. Tem gente que promete muito, não entrega nada em
1: campo.
0: Então,
1: hoje é o dia que você precisa integrar, não importa o que aconteça.
0: Pelo amor de Deus, gente, você tá namorando, você tá pegando alguém, tem aquele contatinho nas redes sociais, esquece a data, porque muita gente fica com medo da data, vai lá, faz o gol!
1: Não, existe uma pressão por causa da data,
0: pelo amor de Deus, gente.
1: Existe uma pressão por causa da data?
0: Existe muita pressão, as pessoas parecem que têm medo de se relacionarem, né? Só que tem uma parada, em clima de Copa do Mundo, eu quero saber o seguinte, a gente sabe que existe aquecimento, a gente sabe que existe muita musculação, a gente sabe que existe muito treino pra chegar no campo e representar.
1: Sim.
0: E os nossos ouvintes, eu quero saber de você agora, no arroba Mix Tudo na Mix e no Giza.on. Pra entrar em campo, você entra como? O que você não deixa de fazer pra entrar em campo?
1: Queremos saber esse jogo do amor que você faz hoje, mano, na sexta-feira. E pode se também prolongar pro final de semana, né?
0: Sim.
1: Porque hoje é sexta-feira, quem sabe? Então, é o jogo do Fire in the Rubble nessa sexta-feira.
0: E olha, pra ser bem objetiva mesmo, você fala assim, mano, o que eu vou falar? Cuidado, hein? 18 horas, horário de Brasília. Você vai falar assim, por exemplo, tá? Raiz, pra eu entrar em campo, tem algumas coisas que pra mim, assim, eu não entro sem.
1: Existe um ritual.
0: Exato. Eu preciso tomar um banho.
1: Primeiro de tudo.
0: Exato. Preparar tudo, entendeu? A lingerie, entendeu?
1: Eita.
0: Ou sem nada, entendeu?
1: É, umas uma sunga assim. Branca também.
0: Exatamente. É. Então, tipo assim, pra você entrar em campo, você vai como? Tem uma coisa que não pode faltar. Você vai contar pra gente. Tipo assim, eu só entro em campo se eu fizer minha barba. Eu só entro em campo se eu for no salão. Eu só entro em campo com a unha feita. Eu só entro em campo como?
1: Se eu fizer a depilação.
0: Exatamente.
1: Ué, por que não? Tem muita gente que faz.
0: Com certeza. Então, hoje a gente quer saber quem é você. Ronaldo, Ronaldinho, Neymar, que só cai.
1: Muito
0: Casimiro,
1: bom.
0: Que só fala da vida dos outros. O Hendrick, que é novo. Na jogada, mas entrega muito. Quem é você em campo? Queremos histórias e hoje a gente vai receber uma sexóloga aqui. Já vamos chamar?
1: Então,
0: ela veio
1: hoje porque ela vai dar muitas dicas legais pra essa noite do Dia dos Namorados.
0: É exatamente, Luana Lambert. Não é a primeira vez que você vem aqui. Uma pena, não é a sua primeira vez comigo, Luana.
2: É um prazer estar aqui, gente.
0: Sempre é um prazer, não é?
2: Ai,
0: então tá bom. Seja muito bem-vinda, Lu. Hoje a Lu contou, ela tem um sex shop e ela falou assim que hoje foi tipo Enem, né? 50 mil pedidos na última hora, é isso?
2: Os atrasados do Enem, porque
1: é mesmo?
2: Tem que preparar pra entrar em campo, né, gente?
1: Então
2: a galera tava tensa.
0: Preparar, mas pediram muita coisa?
2: Muito.
0: Você vai contar pra gente na live as coisas que a galera mais pede? Porque aqui no ar não, a gente tá no horário de Brasília.
2: Tiro todas as dúvidas de vocês, gente.
0: Você jura?
2: Pra quem não tiver no YouTube ainda, entra lá.
0: Olha, é claro que a gente tem essa pergunta central, né, Raiz? Que é uma brincadeira. Como você entra em campo? Tipo, eu não entro em campo sem o quê? Conta pra gente. Mas é claro também que temos aqui uma sexóloga pra gente falar.
1: Exato.
0: Sobre tabus, falar da dificuldade, sabe, da conquista, o que que você quer melhorar, dúvidas, porque não é todo dia que a gente tem uma sexóloga aqui. Né?
1: Exatamente, você sabe que eu já tava falando aqui com a Luana, antes da gente entrar no programa, e ela disse que ainda falar sobre sexo, falar sobre o que é bom, né, gente? Porque é um tabu ainda.
0: Não
1: é
0: pode,
1: isso mesmo?
0: A gente tá aqui, não deveria ser, porque a gente é feito disso, né?
2: Não é relacionamento, a sexualidade, ela vai impactar na tua qualidade de vida, não só
1: sim.
2: No momento que tu tá ali curtindo o Dia dos Namorados, ela vai pra tua disposição no trabalho, tua autoestima, tua confiança, como
0: a
2: é que tu vai pro
0: da
2: mundo.
0: Vida.
2: Exato.
1: E tem tabu ainda, Luana?
2: Muito, as pessoas têm muita vergonha. Então, se vocês tiverem aquela dúvida que o teu amigo mandou perguntar,
1: então, meu amigo.
2: Lá no YouTube.
0: Eu tenho um monte de perguntas de amigas hoje, de amigos. Eu vou
1: eu
0: perguntar.
1: Também.
0: Só que assim, muito do nosso programa vai ser no youtube.com/mixtudonamix. Por quê? Conta do horário, gente, né? A gente não pode falar tudo aqui no rádio, então se você tem dúvidas, não quer se expor aqui também no rádio, manda mensagem no youtube.com/mixtudonamix.
1: Ou se você você quer mandar um áudio aqui pro Instagram, arroba mixtudonamix ou arroba giza.on, você não quiser se identificar, tudo bem. Então você pode mandar uma pergunta e falar assim, olha, amiga do meu amigo, olha, eu não quero me identificar, ou já vai fazendo a pergunta direto, não tem problema nenhum, tá bom? Pra você não passar esse dia sem uma dica bacana aqui da Luana.
0: Ah, e pra quem chegou no YouTube da Rádio Mix, porque a gente sempre fez a transmissão no YouTube da Rádio Mix, você vai chegar lá, mas você não vai ficar no YouTube da Rádio Mix, tem um link ali nos comentários, você vai clicar nele e esse link vai te direcionar pro nosso canal oficial, que é o arroba Mix Tudo na Mix no YouTube. Mande perguntas, que a gente tá em clima de Copa, em clima de belas jogadas, em clima de Dia dos Namorados, em clima de Fire the Rumble. E eu quero saber de você, Raiz, a bola entra hoje ou amanhã?
1: Não, a bola entra sempre.

0: tudo.
1: Mix 115 Shampoo. E hoje, gente, véspera de jogos. Aliás, os jogos não, já começou, né? Os jogos começaram, na verdade. Inclusive,
0: ontem,
1: a gente tava assistindo uma partida aqui agora, né?
0: Exatamente.
1: Canadá tava jogando, e Bósnia, né?
0: Exatamente.
1: Então, mas amanhã pra gente é o mais esperado, né? Que o Brasil vai entrar em campo. Então, nesse clima de Brasil, na seleção brasileira, que a gente quer o quê? Quer gol, quer que chegue ali e resolva. Hoje é dia dos namorados, que a gente quer gol, a gente quer que chegue ali e resolva. Mas muitas das vezes a gente não consegue resolver nem a gente, nem o outro, né? Por isso que hoje a gente trouxe uma sexóloga.
0: Exatamente. E
1: a
0: por
1: técnica Ancelotti, Luana Lumers.
2: A gente espera entregar mais carisma do que ele, tadinho.
1: Nossa.
2: Ele é muito, né?
1: Mas Lu, de verdade, a gente tava falando aqui, galera, na live a gente aprofunda um pouquinho mais.
0: Sim, é bem interessante.
1: Mas falando sobre os tabus, eu tava contando aqui pra Lu e também pro Raiz e pra audiência da live, youtube.com/@mixtudonamix, que eu tenho 38 anos, hoje sou uma mulher casada e até hoje eu ainda descubro tanta coisa. Isso que é o mais da hora. Eu falei que o mais difícil é você encontrar um parceiro ou uma parceira que você tenha diálogo pra vocês se entenderem, porque o nosso corpo, eu acho que é o maior segredo do mundo. A gente tem que ir, sabe, destravando, olhando, se entendendo, se permitindo e sem ter ansiedade do que o outro vai pensar, não é, Lu?
2: E quanto mais tu conseguir se descobrir sozinha, se você tá solteira, assim como eu, tá me ouvindo aí, consegue entender como é que funciona o teu próprio corpo. Mas essa coisa de descobrir mesmo, de ter alguém, pra ter liberdade, pra ter essa troca, aumenta muito a intimidade, né?
0: Isso a é liberdade, o diálogo é, com certeza, 50% dessa relação e faz com que essa noite de hoje fique mais tranquila também,
1: e
0: né?
1: E sabe de uma coisa? Vou fazer uma crítica pra nossa audiência, pra mim, pra você e pra todos nós. Você aí, que tá agora no carro. Gente, eu mudo meu nome se você não tiver com aquele aplicativo que te direciona pras coisas. Vire à direita. Sabe de qual eu tô falando?
0: Sim.
1: Siga em frente. Se você usa esse aplicativo para chegar ao seu destino, você precisa falar com a sua musa e com o seu muso sobre o local desejado que você quer que ela ou ele chegue. Tá
2: amei,
1: bom? Habla.
2: Amei.
1: Habla, que é muito importante. Só que agora, Raiz, quero dividir com você, com a Lu e com a nossa audiência, uma novidade. Na verdade, cara, é um lançamento na nossa
0: programação. Mais um, atenção, ouvintes da Mix em todo o Brasil.
1: Exatamente, sabe o que aconteceu? Foi lançado hoje o novo álbum dela, Olivia Rodrigo. E agora a gente vai tocar pela primeira vez a Mix, uma das canções. Você tá preparado, Raiz?
0: Vamos ouvir, porque ela canta muito.
1: E olha só, essa música é estúpida de boa.
0: É estúpida?
1: É estúpida de boa. E o nome dela é Stupid Song. Vamos ouvir?
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0: estúdio.
1: Falei que era estúpida essa música.
0: Maravilhosa, canta muito, né?
1: Música da Olivia Rodrigo, pela primeira vez na programação da Mix. Hoje ela lançou um álbum, então a gente tocou essa música aqui. Gostou? Pois é, a Mix sempre saindo da frente. E hoje, em clima de Copa do Mundo, a Copa hoje é a Copa 2.
0: Exatamente, a Copa é naquele lugar.
1: Exatamente.
0: Com você mais uma pessoa. Não são com uns em campo, são apenas com dois.
1: É, Love is in the Air. Olha, se 11 jogadores não estão resolvendo o jogo, imagina a gente com duas pessoas, né? A gente
0: acho que resolve mais.
1: Acho que até resolve mais.
0: Acho que
1: foco.
0: Até resolve mais.
1: Galera, a gente tá recebendo aqui hoje a Luana Lomertz, que ela é sexóloga. Eu acabei de fazer uma pergunta pra ela aqui na live. Entrem na live, youtube.com/mix, tudo na Mix. Esse é o nosso canal oficial, tá? Muita gente na live, vai dando like se tiver dúvidas sobre o seu corpo, sobre curiosidades também, né? A gente sabe que tem muita gente que tem curiosidade, que tem um amigo ou uma amiga que gostaria de fazer uma pergunta. Mandem pra Luana, a gente vai pro intervalo e a Lu vai responder. Vamos fazer assim?
0: Vamos lá, arroba Mix, tudo na Mix no Instagram, abusa desse microfoninho aí e também no arroba giza.on e vem pro nosso canal do YouTube.
1: Exatamente.
0: youtube.com/Mix, tudo na Mix. Vem.
1: Tá na hora de surpreender. Hoje é dia. Se não for hoje, que dia será?
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4: Mais informações do trânsito para você ligadinho aqui na Mix, que circula na cidade de São Paulo, noite de sexta-feira agitada, dia dos namorados, região onde tem restaurantes com trânsito intenso, região de shopping também tem muita lentidão. É o caso da Avenida Francisco Matarazzo, parada no sentido do elevado da Pompeia até o estádio, no sentido da Lapa vem com trânsito congestionado de ponta a ponta. Vale mais a pena o caminho alternativo da Marquês de São Vicente para você evitar esse trânsito complicado e ruim pela região. 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
1: 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O fim de semana foi de muita emoção na Copa Sabesp de Futebol de Várzea. As quartas de final entregaram tudo: jogaço, torcida animada, emoção até o apito final e vagas muito disputadas. Dali Capela, Ajax, Tiradentes e Marconi levaram a melhor e seguem na briga pelo título da competição. Fique ligado para não perder nenhum.

0: 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A gente tá falando de relacionamento, jogadas em campo, mas amanhã o Brasil vai entrar em campo e a gente quer o quê? Goleada. Por isso que eles estão se preparando. O Ancelotti, capricha. Mas agora, Raiz, antes de chamar a Fabi, deixa eu te contar uma coisa.
1: O quê?
0: Combinei com o meu sobrinho de assistir o jogo na casa dele.
1: Quanto?
0: Adivinha o que aconteceu amanhã.
1: Amanhã?
0: É.
1: E aí?
0: Adivinha o que aconteceu, cara? Ele falou assim, Giza, vamos na minha mãe, porque eu fui instalar um negócio no teto, quebrei minha TV.
1: Ah,
0: não. Quebrar a TV na Copa.
1: Não,
0: cara.
1: Não.
0: E aí, eu fiquei pensando, cara, TV, eu ainda não comprei a minha camiseta pra torcer, eu acho que isso faz toda a diferença. E tantas outras coisas que envolvem a Copa. Só que tá aí o jogo. Será que dá tempo, Fabi? 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
0: Que da hora! 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
0: 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Dá pra comprar agora, né, não?
2: Dá sim.
0: Obrigada.
2: Com certeza.
0: Fabi. E aí, Fabi, fala aí o placar, chuta. Brasil amanhã contra Marrocos, vai.
2: 2-1 Brasil.
0: 2-1 Brasil. Fabi falou, vai acontecer. Ela sabe de tudo. Beijo,
2: segunda-feira,
0: Fabi.
2: Segunda-feira a gente confirma isso.
0: Combinado. Valeu, Fabi. Beijo.
2: Beijo.
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1: Mix 634, e aí? Tá preparando o terreno pra entrar em campo hoje? Ai, olha, tem muita gente que tá mandando mensagem aqui. Inclusive, teve uma ouvinte que falou que ela precisa sempre passar um perfume.
2: Sim.
1: Pra ela, ela precisa tá bem e segura pra entrar em campo.
2: Cada pessoa tem um ritual, não é,
1: Gi? Não, perfume tem que passar.
3: Cheiroso, perfeito, né,
1: perfume é marcante.
2: Não, assim, primeiro banho.
1: Um banho,
2: e aí, exatamente, pra homens e mulheres, exato, pelo amor de Deus. Exato. E aí, o homem tem aquele perfume. A gente precisa ter autoestima. São duas coisas que a gente precisa falar, que é super importante. Autoestima. Pra poder chegar lá. Porque quando você tem autoestima, é mais fácil de você chegar onde você quer. Quando você não tem, quando você tem vergonha, aí vai o diálogo.
1: Caramba,
2: não é, Luana?
1: Você falou isso e me fez pensar uma coisa que eu falei outro dia aqui na rádio. Olha como é importante a autoestima. Esses dias eu falei aqui na rádio, vocês vão concordar comigo, que a gente sem roupa, a gente é outra pessoa.
2: É verdade.
1: Total. A gente não fica muito mais poderoso, muito mais poderosa ali?
3: Depende da pessoa.
1: Então, porque se você tem alguma insatisfação com o seu corpo, ou alguma insegurança, alguma coisa precisa ser trabalhada ali, você já vai se fechar. E isso vai refletir diretamente no resultado da troca 2. É ou não é, Luana?
3: Total. Então a pessoa, ela fica muito vulnerável. Mas, gente, vou falar pra vocês um segredo, tá?
1: Segredo com Luana Lumbers.
3: Ninguém vai reparar se tu... Ai, tem uma estria aqui, uma coisa ali. Larga de nós.
1: Ninguém vê estria. A gente vê estrelas. Sobe o som.
2: Cara, quando você tá com uma pessoa, você não vai pensar nisso. Você não, só quer estar com a pessoa, não importa como ela seja. Porque se você escolheu chegar num lugar com esta pessoa, não assim, importando como ela seja fisicamente falando, você não tá pensando se ela vai ter estria, se ela é assim, se ela é assado, se ela é magra demais, se ela é gorda demais, se ela é assim, se ela é bombada, se ela é bolanda, se ela não sei o que, não importa.
1: E a segurança, a confiança é afrodisíaco, não é?
2: Exato.
3: Demais.
1: Então, cara, uma pessoa segura, ela não precisa de mais nada na vida, ela só precisa chegar lá, ficar com poucas, né, pouca roupa, e aí já... Tem áudio, vamos? Vamos arranjar áudio?
2: Vamos?
1: Vamos, Lu.
3: Bora.
1: Galera, youtube.com/mixtudonamix, podem mandar perguntas também lá, as
3: tô
1: perguntas mais quentes, calientes, vocês podem mandar lá que a gente tá respondendo na live. Aqui no rádio, cuidado, hein? Cuidado do jeito que você vai falar, vambora.
4: Fala, galera da Mix.
1: Oi.
4: Olha, eu aprendi assim, você deve beijar o gramado antes de iniciar o jogo, então fica a dica.
1: Cara, é o Gustavo Mioto. A voz é igual a do Gustavo Mioto. Ele é ex-Ana Castela. Ah, entendi.
4: Olha, eu aprendi assim. Você deve beijar o gramado antes de iniciar o jogo.
1: Então, meu lençol dobrado já tá todo. O Gustavo Mioto sabe das coisas, mas eu também concordo. Tem que beijar, tem que respeitar o gramado. Onde você tá pisando, né?
3: Agradecer,
1: tem que ter amor.
3: Valorizar.
1: Aliás, tem muita gente hoje querendo gramado pra pisar, pra beijar, pra qualquer coisa. Não tem.
3: Não é?
1: Hoje eu vou
2: e os solteiros,
1: gramado,
2: então, nesse dia dos namorados?
3: Ai, então que nem eu, abraçados, assim, né? Pensando na vida.
2: Existe alguma coisa. Por exemplo, assim pra você. Você, com certeza, é o maior e o melhor exemplo. Você solteira, como é que você curte aí o Dia dos Namorados? E que dica você daria pros solteiros que estão ouvindo?
3: Então, gente, eu acho que a gente tem que parar de centralizar o romance na nossa vida. O personagem principal da tua vida é você mesmo. Tu tá feliz contigo mesmo? Porque, assim, um relacionamento não vai trazer essa alegria instantânea, mágica. É legal estar num relacionamento, é claro. Mas, assim, a gente não pode esperar que a vida seja estar com outra pessoa para ser completo. Você tem que estar bem, você tem que estar completo. Então,
1: eu não tenho
3: programação para hoje, por exemplo. Reza,
1: alô, galera, arroba Luana Lumbers.
2: Gente,
1: pensa, sexóloga.
3: Não sei.
1: Pensa se não sabe dar beijo na grama.
2: E olha, se você estiver vendo agora pelo nosso youtube.com/@mixtudonamix, você vai ver que ela é gata.
1: Vamos arrumar um homem pra ela?
3: Ah,
1: olha aqui.
3: Gente, ó, bora lá.
1: Pros solteiros e pras solteiras, eu só tenho uma coisa a dizer. Like a prayer.
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1: É, Raiz, like a prayer, como uma oração, só orando pra pessoa chegar, porque assim, a gente tá brincando aqui no Dia dos Namorados, mas quem tá solteiro, ai, olha...
2: E a gente tava falando sobre os solteiros mesmo,
1: tá,
2: né?
1: Tá ou não tá difícil encontrar?
3: Eu sei que tem gente que fala assim, ah, é um papo de fubanga dizer que a pista tá salgada, mas tá, tá,
1: a
3: gente.
1: Pista tá salgadinha.
2: A pista tá salgada?
1: E ainda, vou falar mais, tem uma galera aí conversante. Eu sei que esse é um novo tema. Vamos fazer um programa assim, falar dos conversantes?
3: Os curtantes, entendeu? Que eles só curtem.
1: Só curtem. A gente tem que falar dos conversantes, dos curtantes. Sabe os o conversante, Raiz? Ele idealiza um relacionamento na cabeça dele. Ele manda mensagem. Ele curte a pessoa. Parece até que é de verdade, mas nunca parece. Nada. Nunca encontra. Só fica ali naquela ideia louca da cabeça de que tá vivendo romance.
2: Como assim? Não
1: pois
2: entendi.
1: É.
3: Eu tô amando que ele tá chocado. É
1: Raiz.
3: Muito... Vou te mostrar meu Instagram.
1: Não, vamos ver o Instagram da Luana agora. Vem pra live, gente. youtube.com/@mixtudonamix. Gente, não
2: manda
1: seja um
2: áudio.
1: Conversante. Pelo amor de Deus, cara.

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1: Dia dos Namorados, amanhã o Brasil vai entrar em campo, mas hoje é o nosso dia de fazer goleada, de
2: Fire
1: representar. Exato, cara. O que você tá fazendo pro seu mozão, hein? Pra sua mulher, pro seu homem? Você olha no olho, você tem dado beijos de verdade na boca, ou a conexão está desconectada? Sabe aquela conexão que já desconectou, que deveria estar ali mais forte, mas não tá mais?
2: Por que desconecta, né? Por
1: cara,
2: que a dona desconecta?
1: Tanta coisa, né?
3: Ai, a rotina, gente, imagina, é aquele papo, né? Aquela analogia tradicional de, ai, comer arroz e feijão todo dia, você acostuma com o hábito da pessoa,
2: uhum.
3: Às vezes, um dos dois do casal tem mais vontade de ter esses momentos de intimidade, e aí o outro meio que vai negando, e isso vai gerando um afastamento.
1: Desanima?
3: Porque daí tu já
2: precisa conversar,
3: bem seguro, né?
2: Né?
3: Pra chamar a pessoa ali pra ter um momento mais picante.
2: Por que rola essa insegurança se vocês se escolheram?
3: Porque daí tu recebe uma negativa. Por exemplo, você chega lá todo pimposo. Ai, oi amor, queria não sei o que e tal. E a pessoa fala, ai não, hoje não, não
2: quero. Tô com dor de cabeça.
3: Sei lá. E aí você começa, às vezes, pras mulheres, pode bater até uma sensação de, nossa, não sou amada.
1: Não, e a insegurança. E eu tenho uma teoria, hein, que quando você não se sente mais desejado,
3: nossa,
1: e desejada como mulher, aí que começa a coisa acabar, sabia?
2: E posso falar como homem também.
1: É, exato. Como homem ou como mulher. Porque
2: exatamente,
1: assim, você ficou com uma pessoa e uma das coisas, eu tenho certeza, a primeira coisa foi se sentir mulher e se sentir homem.
3: Sim.
1: Aí de repente começa a virar aquela coisa fria, meio amigo. Ô, oh, vamos ali, vamos só resolver. Aí já era, meu parceiro. Não pode, tem coisqueiro aí,
3: tem que
1: ligar.
3: Alimentar o tempo inteiro. Então é uma manutenção que a gente tem que fazer. Não
2: colocar gasolina, plantar, ou seja, regar a plantinha.
1: É.
2: E que é... É, o que nós estávamos falando, de repente você surpreendeu seu parceiro ou parceira que você já tem um tempo juntos e dá aquele beijo, mas sabe aquele beijo? Não é bitoquinha.
1: É beijão.
2: É beijo, aquele beijo que faz tempo
1: beijo.
2: Que você não dá. Por que faz tempo que você não dá?
1: Se você
2: surpreender
1: tá com dificuldade,
2: a pessoa.
1: Se você
2: não
1: tá com dificuldade hoje, porque às vezes a gente até perde um pouco até de intimidade com a pessoa, então
3: sim,
1: faz tanto tempo que não faz isso, que aí na hora que vai fazer fica até meio sem graça. Põe uma música, vai tomar um vinho, olha no olho, não é verdade, Lu?
3: E às vezes até uma massagem. Eu tinha preconceito com essa dica que eu vou dar aqui pra vocês, gente. Que é assim, ó. Sempre falavam pra mim, né, dentro da sexualidade. Ai, toma um banho junto. Eu ficava, ai, nada a ver, banho.
2: Posso falar, é legal.
3: Mas o banho aumenta muito a intimidade. Assim, sem contexto de terminar nos finalmente. Não é isso.
1: É só
3: banho. Banho normal, de se lavar normal, sabe?
2: Puxa
3: muda
2: vida, você falou, Giza, olha só, algo bem interessante que a Luana falou. Sempre quando a gente combina alguma coisa ou que se fala nisso, parece que é sempre obrigado a gente chegar nos finalmente.
1: É, o finalmente.
2: E não é necessário
1: importante
2: chegar nos finalmente.
3: Não.
2: Algo que nós estávamos falando aqui, que, por exemplo, tem casais que marcam um dia ali pra eles ficarem juntos e pra poder aproveitar a sua intimidade. Ó, vamos fazer na quinta-feira à noite, marcar. Como que isso é visto,
3: gente,
2: Luana?
3: Gente, vocês já fizeram um date agendado? Eu tinha preconceito, assim.
1: Eu não consigo, cara.
3: Depois, eu fiquei 5 anos casada, né? Então a gente tinha essa coisa do date agendado. O que é o date agendado? Você combinar um dia e um horário que você vai fazer algo ali com o seu mozão. Não precisa ser chegar lá. Pode ser uma massagem, pode ser ver um filme, pode ser ir jantar, pode ser
1: tomar
3: um
1: legal.
3: Banho.
2: Aproxima,
1: um date, né? Não necessariamente.
3: Um date. É. Ai, só que assim, um date como se vocês fossem namoradinhos ainda. Não aquele date que tu já conhece a pessoa vai meio de pijama, não. É date, de se arrumar, de, sabe? De ter esse momento mesmo de troca. E isso aproxima muito. E aí tem gente que é assim, é batata, gente. Tu começa, ai, na massagem, e quando vê, tá
1: bombando, né?
2: Muito legal.
1: Ai, meu Brasil, tem áudio, vamos lá. Hoje é dia, hein?
4: Boa noite, Mix.
1: Boa noite, meu amor.
4: Uma amiga pediu pra me mandar uma mensagem aqui, ela tem uma dúvida.
3: Eu amo.
4: Ela tá em campo já há 8 anos e a bola já tem algum tempo já que tá murcha.
1: A bola furou.
4: Tá ficando no 0x0 já há bastante tempo e ela tem estranhado e ela quer saber, será que dá pra encher essa bola ou será que essa bola tá rolando em outro campo?
2: Adorei
1: essa
2: pergunta.
1: Poxa, ai, essa pergunta foi muito
3: criativa.
1: Boa, cara. Você foi muito genial, tá?
3: Não, achei incrível. Então, a bola dá pra ficar cheia sim, tem como encher essa bola. Mas
1: se ela estiver rolando em outro gramado?
3: Não necessariamente é isso,
1: tá,
3: gente? É importante a gente saber que nem sempre ela tá visitando outro campo. Às vezes são outras questões, né? De saúde mental. Mas a pessoa, a dona da bola,
2: rotina.
3: No caso, a bola rotina, a bola murcha, ela tem que estar interessada em mudar. Seja lá quem for a bola murcha, pode ser o homem, pode ser a mulher. Essa pessoa, ela tem que sentir esse incômodo, sentir essa queixa dela. Não, isso aqui agora é importante pra mim, relevante.
0: Caramba.
3: Se ela não quiser mudar, nada vai acontecer.
0: Só que assim, se você já encheu essa bola algumas vezes e ela tá murchando toda hora, eu tenho uma dica pra você. Melhor trocar a bola. Tem muitas bolas disponíveis por aí.
2: A Giza já dá um chute a gol e não quer nem saber se...
0: Dá um chute nessa bola, vê o que acontece. Não é, Rai? Vai lá, tenta fazer umas embaixadinhas nela, vê o que acontece.
3: É normal.
2: Vai brincando
3: todo
2: com ela, né, na verdade.
3: É normal esses os casais que estão há mais tempo terem fases, tá, gente? Vocês não vão ficar no mesmo ritmo do início do relacionamento pra sempre. Mas agora, se essa fase da bola cheia, ela não volta nunca?
0: Sua bola murcha também, gente, não é pra nada. Não, não dá. Vamos de áudio. A bola, ela tem que estar cheia. Bem.
5: Boa noite, Isa. Boa noite, Raiz. Boa noite, pessoal do Mix Tudo. Então, com relação a entrar em campo, eu particularmente, eu entro de qualquer jeito, se for necessário. Mas, pra ter aquela entrega, marcar gol de placa, jogar os 90 minutos sem cansar, nem se contundir, eu acho que tem que ter pelo menos aquele joguinho de provocação, algum tipo de estímulo. Aí sim, aí a gente incorpora o Pelé.
2: Olha isso.
0: Nossa, ele foi lá atrás, que a seleção ultimamente tá ruim, né?
2: Isso é incrível, cara. Olha só, o que ele contou foi incrível, meu. Parabéns, cara.
0: Cara, foi muito. O pessoal tá muito criativo, né?
2: Genial.
0: Eu tô amando,
2: é
0: gente. Aproveita que o programa tá quase acabando. Se você tem alguma dúvida, A2, você vai mandar agora no youtube.com/mixtudonamix e a Lu vai responder na live. Vambora, que na live tem uns proibidão.
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0: demais, é isso que eu vou falar. Esse programa foi rápido demais.
1: Foi.
0: Ele poderia durar muito mais e mais e mais, porque esse assunto, gente, é necessário. Falamos aqui hoje, né, Raiz? Deixa o Raiz contar pra vocês o que a gente falou hoje, porque foi tanta coisa.
1: Gente,
0: né,
1: falamos tanta coisa, falamos sobre, aliás, você pode, por favor, assistir junto com o seu, com essa pessoa bacana, porque tem muitas dicas no programa de hoje, principalmente pra você que vai assistir pelo youtube.com/@mixtudonamix. A gente teve aqui dicas de como você a dois pode melhorar esse momento de hoje, dicas de sedução, pode estar rolando alguma coisa, remédios, puxa, eu tô afim de usar um Tadala, tô afim de usar um Azulzinho, será que isso é realmente necessário pra você? Que dependência é essa? Ou seja, entre outras coisas e outra,
0: pois
1: tratar bem a pessoa que você tá, tratando bem a mulher, como ela deve ser tratada, como nós aqui tivemos, que um cara falou, o corpo da mulher é o paraíso na terra, eu achei incrível isso.
0: Meu Deus
1: do céu. É maravilhoso e é verdade, então é o dia hoje de você descobrir o paraíso de ambas as pessoas.
0: É, do homem também.
1: Exato.
0: Porque assim, gente, se a pessoa tá do teu lado, essa pessoa é muito especial, não deixe a sua mente levar pra um outro lugar e você esquecer que essa pessoa tá contigo aí e que um dia você amou de verdade, que transbordou. Se a fonte tá seca, hoje é dia de mudar isso. Por isso que a gente trouxe a sexóloga Luana Lumertz. Inclusive, gente, ela deu muitas dicas, como o Raiz falou. Se você quiser, pode assistir o episódio completo, mas ela também, ela traz muita coisa lá no arroba dela, né, Lu?
2: Gente, pra quem quiser me seguir, é arroba Luana Lumertz. Lá eu falo bastante sobre sexualidade, relacionamento, brinquedos que vibram. Tem bastante dica por lá também.
1: A gente vai marcar aqui esse arroba, porque o sobrenome da Luana, você precisa parar pra, então vai lá, porque a gente vai tirar uma foto com ela e vamos marcar,
0: vamos,
1: né,
0: gente? Vamos postar no arroba Mix Tudo na Mix. Galera, só lembrando que amanhã o Brasil entra em campo contra Marrocos e a Mix vai transmitir o jogo aqui pela Rede Mix de rádio, então a gente vai fazer uma transmissão na nossa linguagem, com a nossa galera, do nosso jeito, e o gol vai chegar assim, ó, segundos depois do estádio.
1: Exato.
0: Coisa que TV e internet não entregam.
1: Ou seja,
0: entendeu?
1: Não vai ter delay. O que isso quer dizer? Não vai ter atraso. Você vai ouvir primeiro o gol do Brasil aqui com a galera do Charla Podcast.
0: Agora o Brasil precisa fazer gol, né?
1: Vai.
0: É pra fazer gol, tá?
1: Vai, Hendrick.
0: É o que eu tô torcendo.
1: Vai, Vini Júnior.
0: 2-1, 2-0, 1-1. Eu não quero menos que isso, entendeu? Lu, obrigada, meu amor.
2: Ai, eu que agradeço, gente. Achei
1: foi incrível o papo, né?
2: Você.
1: Muito
0: falamos
1: bom.
0: Falamos sobre como entrar em campo, vocês entenderam, né? Não é o campo da seleção, não é o jogo, não é a Copa. É o Mundial da tua casa. Você precisa ganhar esse Mundial da tua casa pra depois não ficar sofrendo. Me siga nas redes sociais, giza.on, gisa.on, Raiz, o seu?
1: Arroba Roberto Raiz, Raiz, H-A-I-S. E o nosso?
0: Arroba Mix, tudo na Mix. Mix. Muito amor pra você que tá namorando, muito amor pra você que tá casado, muito amor pra você que tá solteiro, vai que já já é gol.
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13: Bora, bora com mais informações do trânsito. A gente fala agora da marginal do Rio Pinheiros. Da ponte estaiada até o acesso a Tietê tem trânsito ruim pela expressa lateral. Muita gente buscando caminho alternativo da Dr. Chucri Zaidan e Berrini, que funcionam bem. Faria Lima e Funchal, essas seguem com trânsito congestionado. Faria Lima só funciona com boas condições após a Rebouças. E aí sim, corredor da Fonseca Rodrigues, Pedro de Moraes, com ótimas condições. 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
1: 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E aqui nós já estamos na contagem regressiva. A partir das 6:30 da tarde, você vai curtir a transmissão do Jogo do Brasil aqui na Rádio Mix. Então vai ser uma transmissão diferente com a galera do Charla Podcast. E uma hora antes, né, do jogo começar, já faremos o esquenta. Então amanhã, 6:30, você vai ouvir o Gol do Brasil primeiro aqui. 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

0: Tia Swim, tava até pensando em pedir essa música no Pede no Zap hoje, né? Bom, já toquei. Tem alguma outra música que você gosta? Então demorou, já pra mandar uma mensagem de voz aqui pro 11 98340 8000. Final de semana batendo a porta, final de semana especial. Amanhã a nossa seleção vai estrear na Copa do Mundo FIFA 2026. O futebol une esse país, né? A nossa seleção une esse país. E a Mix, sabendo disso, vai transmitir os jogos do Brasil com a galera do Charla Podcast. Uma transmissão diferente, irreverente, engraçada. Então amanhã, a partir das 6:30 PM, a gente já espera você aqui, já pra fazer o esquenta, porque às 7:30 já começa o jogo. Mas deixa eu falar uma coisa aqui, porque o esquenta já começa hoje. Então daqui a pouquinho, às 8 da noite, né? Falei agora do BTS, vai ter o Pede no Zap. E tem uma música que você adora. Pede pra mim numa mensagem de voz, dizendo quem você é, de onde você está ouvindo a Mix, e esse som bacana que tem a cara do final de semana, que som é esse? Vai te levantar aqui, dá um ar, né? De uau, vou curtir muito. Conta pra mim numa mensagem de voz. Eu vou repetir o zap aqui da Mix, é o 11 98340 8000. 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Não esqueça de mandar música pra gente tocar também.
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1: Assim que começa o nosso esquenta do final de semana. Aqui na Mix faltam 4 minutos para as 8 da noite. E got what you need. Só boas notícias, né? Primeiro que final de semana já, ó. Opa, bateu na porta. Segundo, que o kit Nicoboco com boné e camiseta já tem dono. Paulo de Lima, o final do seu celular é o 7303. É isso, Paulo? Parabéns. Esse kit da hora é teu, rapaz. 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Nossa equipe poderosa de promoção vai entrar em contato contigo em breve, tá bom?
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1: Opa, novidade no cinema. Vai pegar uma telinha aí final de semana também. Tem várias opções, mas tem uma aqui que eu preciso falar pra você, que ainda vai ser lançada. Foi divulgada a primeira prévia do filme A Rede Social 2. É a continuação do famoso longa que conta a história da invenção do Facebook. E a sequência desse filme vai se chamar O Outro Lado da Rede Social e deve mostrar alguns acontecimentos marcantes e até polêmicos envolvendo o site de relacionamentos. A sequência de O Outro Lado da Rede Social, né? Que é o nome do filme, estreia nos cinemas em outubro. Quer saber mais? Então confira outras notícias também no nosso site, radiomixfm.com.br. Chega lá.
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1: Vai começar o Pede no Zap. Cadê você aqui na casa? Chega mais.
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7: Noite agitada ainda para você que circula aqui pela cidade de São Paulo. A Rua da Consolação, no sentido do centro, da Fernando de Albuquerque até a ligação Leste-Oeste, tem trânsito lento. A Rua Augusta funciona bem depois da Fernando de Albuquerque e serve como caminho alternativo. Só cuidado com a Augusta, bem na região central, no acesso a Martins Fontes e também a Rua Avendava. Por ali tem diversos restaurantes. Noite de Dias dos Namorados, a movimentação fica um pouco mais alta e tem um trânsito mais intenso. 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
1: Começou oficialmente o final de semana, são 8:02. E aí, minha gente, final de semana especial, né? Copa do Mundo. Como eu disse, o futebol une as pessoas, independente se você gosta mais, de menos, enfim, mas a gente tá em clima de Copa do Mundo. E é por isso também que, como você é ouvinte da Mix, a gente vai fazer uma transmissão muito bacana pra você. Uma transmissão irreverente. Amanhã, a partir das 6:30 PM, a gente já começa com Esquenta. O jogo começa às 7:30, com a transmissão da galera do Charla Podcast. Então você vai ouvir primeiro o gol do Brasil aqui, porque não tem delay, quer dizer, não tem atraso na transmissão. Então a gente vai esperar você amanhã, já marca aí no seu celular a partir das 6:30 PM, chega junto aqui, né? Em qualquer lugar do Brasil, você vai ouvir esse jogo, vai curtir de uma maneira diferente, inesquecível, depois você vai me falar, quero saber. Agora, como já começou o final de semana, e aqui a gente tem que tocar a música que você gosta, demorou pra colocar esse som na nossa programação. Tá com o celular aí, pertinho, na mão, né? Então já manda uma mensagem de voz pro 11 983 408 mil. Nessa mensagem de voz, conta pra mim que música é a cara do final de semana, que você adora, que você ouve e fala, puxa vida, essa música me traz uma vibe boa, né? Uma vibe da Mix, uma vibe boa. Então eu quero saber o teu nome, de onde você está ouvindo a Mix, e esse som, pronto, facinho demais, boa noite.
10: Boa noite, Rádio Mix, aqui é o Davidson Carvalho, da cidade de Belo Horizonte, queria ouvir Deba Rexha, New Religion.
1: Boa, paulada, hein?
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1: E aí, aquela oportunidade de colocar seu som preferido, aqueles de cabeceira aqui na programação da Mix. @ Rádio Mix FM. Chega lá também no Instagram, tem várias novidades, mas eu quero falar mais é do Zap mesmo, tá? 11 983 408 mil. Chega junto aqui com uma mensagem de voz dizendo quem é você, de onde você tá ouvindo a Mix e esse som que tem a cara do final de semana, me conta como?
2: Meu nome é Isabelo, tenho 10 anos, moro na cidade de Porto Alegre, a música que eu queria ouvir era Counting the Stars, obrigado.

0: Mix, agora são 8h20. A gente curtiu o Drake com Hotline Bling. Opa, chegou na casa? Quem tá mandando na programação é você, o melhor ouvinte do Brasil.
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0: Nosso zap é o 11 98 340 8000. Cadê você aqui com essa mensagem de voz? Todo dia você manda uma mensagem de voz. Manda uma pra mim aqui, falando quem você é, de onde você tá ouvindo a Mix. E esse som que é a cara do final de semana. Um abração pro Jordan, de Contagem, Minas Gerais. A Bruna tá no ônibus, na Avenida Paulista. Tá em São Paulo, tá ouvindo a rádio, tá voltando pra casa. Um beijo pra você, querida. Bom final de semana. Vai, Brasil! O Júnior tá em Viamão. Viamão é pertinho de Porto Alegre, Rio Grande do Sul. E você, me conta da onde? O que que a gente vai ouvir?
2: Boa noite, Rádio Mi.
0: Boa!
2: Aqui quem está falando é Surama, de Maceió, Alagoas. Estou aqui junto com meu marido, Antônio Lúcio. Queremos escutar Peixe, do Guns N' Roses.
0: Agora.
2: Bota aí, vai tocar.
0: Vamos lá, então. Aquele clima romântico, Dia dos Namorados, né? Obrigado, casal.
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0: aquele som de respeito do Guns N' Roses. No melhor mix do Brasil. Agora são 8h25.
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0: Gostou do Guns? Mas tem uma música preferida que é a sua também. Conta pra mim numa mensagem de voz. Não esqueça de falar o teu nome e de onde você tá ouvindo a mix, tá bom? 11 983 40 8000. Até às 9h assim.
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6: Bora lá pra diversão, é assim que funciona, porque sextou, né, gente? Sextou, clima de Copa do Mundo, vai Brasil! É amanhã, hein? A partir das 18h30, todo mundo aqui já pro esquenta, porque a partir das 19h30 estaremos transmitindo com a galera do Charla Podcast Brasil e Marrocos. Então, já sabe, né? Você vai ouvir primeiro o gol do Brasil aqui, melhor mix pra você. Vamos pedir uma música, então, já, porque sextou, né? 11 9 8 3 4 0 8 mil. Vamos ouvir o quê?
8: Valeu, boa noite, Admix. Boa. Aqui é o Tiquinho, motorista de APP. Estou aqui na cidade de Foz do Iguaçu. Cara, se quiser mandar qualquer uma da Dua Lipa aí pra nós, perfeito. A Rádio Mix é demais, tamo junto. Oh. Foz do Iguaçu, a tríplice fronteira.
6: Ô, Tiquinho, obrigado a você e a todos os motoristas e as motoristas por aplicativo do Brasil, Zil, Zil. Vocês são 5 estrelas.
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0: Pediram, ouviu, ficou mais feliz e assim funciona. De segunda a sexta, a partir das 20h. Você manda uma mensagem de voz pedindo o teu som aqui na Mix. Não esqueça de falar o teu nome, a gente quer te conhecer. E de onde você tá ouvindo a Mix? Que som é esse? Vai melhorar aí o nosso final de semana? Conta pra mim. 11 983 408 mil. Abração aqui pro Luigi de Uberlândia, Minas Gerais. O Matheus Paixão tá em Santos. Lucas, motorista por aplicativo na zona sul de São Paulo. O Aurélio tá ouvindo a Mix na cidade de Jaguaí. Você tá por onde? Boa noite.
2: Boa noite, Mix.
0: E aí?
2: Aqui é o JP, motorista de aplicativo na cidade de Arapiraca, Alagoas. Tô ligadinho na Mix, toca uma pra mim aí, Skunk, Vamos Fugir.
0: Boa.
2: Oferecer para os meus passageiros que estão comigo agora, para todos os ouvintes na melhor rádio do Brasil.
0: Ah.
2: Mix é nós, JP, motorista de aplicativo.
0: JP, 5 estrelas pra você.
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0: E pede o seu som aqui, faz o check-in no 11 983 408 mil. Faça como o Eric, motorista por aplicativo na rodagem, dando uma carona pro som da Mix. Obrigado. Ele tá na cidade de Londrina, Paraná. O Felipe Michael tá em Embu das Artes. O Robson de Criciúma, Santa Catarina. Aliás, o Robson e o Júlio César estão em Criciúma nesse momento. E você? Tá por onde ouvir a Mix? Que música que você quer ouvir? Qual?
2: Alô,
0: Júlio.
2: Boa noite, tudo bem? Tudo. Eu sou a Yankas. Eu gostaria muito de ouvir a música As It Was, do Harry Styles. Tô vindo agora da cidade de Ouro Preto para a minha cidade natal.
0: Yanka, um beijo pra você.
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coisas importantes. Daqui a pouquinho, às 10 da noite, o DJ André Werneck vai trazer o esquenta do teu fim de semana. Vai rolar o Mix Electro Hits e na sequência o DJ Tiesto vai apresentar aqui na Rádio Mix o Prismatic. Pois é, minha gente, amanhã, 6:30 da manhã, vai chegar o grande dia, porque nesse horário a gente vai começar a fazer o esquenta para a transmissão do Jogo do Brasil aqui na Mix. Vai começar às 7:30 da noite com a